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3: 21 horas e 1 minuto.
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0: 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Hugo e Guilherme e Wesley Safadão. Mentirosa.

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3: 22 horas e 1 minuto.
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0: Forma a hora certa.
1: 23 horas e 1 minuto.
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2: 1:02.
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2: 2:03.
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3: 3:03.
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Ave Maria, cheia de graça, o Senhor é convosco. Bendita sois vós entre as mulheres, e bendito é o fruto do vosso ventre, Jesus.

Divino Jesus, nós vos oferecemos esse terço que vamos rezar, meditando nos mistérios da nossa redenção. Concedei-nos, por intercessão da Virgem Maria, Mãe de Deus e Nossa Mãe, as virtudes que nos são necessárias para bem rezá-lo e a graça de ganharmos as indulgências desta santa devoção. Oferecemo-lo particularmente em desagravo dos pecados cometidos contra o Sagrado Coração de Jesus e Imaculado Coração de Maria, pela paz do mundo, pela conversão dos pecadores, pelas almas do purgatório, pelas intenções do Santo Padre, pelo aumento e santificação do clero, pelos nossos vigários, pela santificação das famílias, pelas missões, pelos doentes, pelos agonizantes, por aqueles que pediram nossas orações e por todas as nossas intenções particulares e pelo Brasil. Creio em Deus Pai Todo-Poderoso, Criador do céu e da terra, em Jesus Cristo, seu único Filho, nosso Senhor, que foi concebido pelo poder do Espírito Santo, nasceu da Virgem Maria, padeceu sob Pôncio Pilatos, foi crucificado, morto e sepultado, desceu à mansão dos mortos, ressuscitou ao terceiro dia, subiu aos céus, está sentado à direita de Deus Pai Todo-Poderoso, donde há de vir e julgar os vivos e os mortos. Creio no Espírito Santo, na Santa Igreja Católica, na comunhão dos santos, na remissão dos pecados, na ressurreição da carne, na vida eterna. Amém. Pai nosso que estais no céu, santificado seja o vosso nome. Venha a nós o vosso reino, seja feita a vossa vontade, assim na terra como no céu. O pão nosso de cada dia nos dai hoje. Perdoai-nos nas nossas ofensas, assim como nós perdoamos a quem nos tem ofendido. E não nos deixeis cair em tentação, mas livrai-nos do mal. Amém. Ave Maria, cheia de graça, o Senhor é convosco. Bendita sois vós entre as mulheres, e bendito é o fruto do vosso ventre, Jesus. Santa Maria, Mãe de Deus, rogai por nós, pecadores, agora e na hora de nossa morte. Amém. Ave Maria, cheia de graça, o Senhor é convosco. Bendita sois vós entre as mulheres, e bendito é o fruto do vosso ventre, Jesus. Santa Maria, Mãe de Deus, rogai por nós, pecadores, agora e na hora de nossa morte. Amém. Ave Maria, cheia de graça, o Senhor é convosco. Bendita sois vós entre as mulheres, e bendito é o fruto do vosso ventre, Jesus. Santa Maria, Mãe de Deus, rogai por nós, pecadores, agora e na hora de nossa morte. Amém.

0: Pai nosso que estais no céu, santificado seja o vosso nome. Venha a nós o vosso reino, seja feita a vossa vontade, assim na terra como no céu.
1: O pão nosso de cada dia nos dai hoje. Perdoai as nossas ofensas, assim como nós perdoamos a quem nos tem ofendido. E não nos deixeis cair em tentação, mas livrai-nos do mal. Amém.
0: Ave Maria, cheia de graça, o Senhor é convosco. Bendita sois vós entre as mulheres, e bendito é o fruto do vosso ventre, Jesus.
1: Santa Maria, Mãe de Deus, rogai por nós, pecadores, agora e de nossa morte. Amém.
0: Ave Maria, cheia de graça, o Senhor é convosco. Bendita sois vós entre as mulheres, e bendito é o fruto do vosso ventre, Jesus.
1: Santa Maria, Mãe de Deus, rogai por nós, pecadores, agora e na hora de nossa morte. Amém.
0: Ave Maria, cheia de graça, o Senhor é convosco. Bendita sois vós entre as mulheres, e bendito é o fruto do vosso ventre, Jesus.
1: Santa Maria, Mãe de Deus, rogai por nós, pecadores, agora e na hora de nossa morte. Amém.
0: Ave Maria, cheia de graça, o Senhor é convosco. Bendita sois vós entre as mulheres, e bendito é o fruto do vosso ventre, Jesus.
1: Santa Maria, Mãe de Deus, rogai por nós, pecadores, agora e na hora de nossa morte. Amém.
0: Ave Maria, cheia de graça, o Senhor é convosco. Bendita sois vós entre as mulheres, e bendito é o fruto do vosso ventre, Jesus.
1: Santa Maria, Mãe de Deus, rogai por nós, pecadores, agora e na hora de nossa morte. Amém.
0: Ave Maria, cheia de graça, o Senhor é convosco. Bendita sois vós entre as mulheres, e bendito é o fruto do vosso ventre, Jesus.
1: Santa Maria, Mãe de Deus, rogai por nós, pecadores, agora e na hora de nossa morte. Amém.
0: Ave Maria, cheia de graça, o Senhor é convosco. Bendita sois vós entre as mulheres, e bendito é o fruto do vosso ventre, Jesus.
1: Santa Maria, Mãe de Deus, rogai por nós, pecadores, agora e na hora de nossa morte. Amém.
0: Ave Maria, cheia de graça, o Senhor é convosco. Bendita sois vós entre as mulheres, e bendito é o fruto do vosso ventre, Jesus.
1: Santa Maria, Mãe de Deus, rogai por nós, pecadores, agora e na hora de nossa morte. Amém.
0: Ave Maria, cheia de graça, o Senhor é convosco. Bendita sois vós entre as mulheres, e bendito é o fruto do vosso ventre, Jesus.
1: Santa Maria, Mãe de Deus, rogai por nós, pecadores, agora e na hora de nossa morte. Amém.
0: Ave Maria, cheia de graça, o Senhor é convosco. Bendita sois vós entre as mulheres, e bendito é o fruto do vosso ventre, Jesus.
1: Santa Maria, Mãe de Deus, rogai por nós, pecadores, agora e na hora de nossa morte. Amém.

0: Pai nosso que estais no céu, santificado seja o vosso nome. Venha a nós o vosso reino, seja feita a vossa vontade, assim na terra como no céu.
1: O pão nosso de cada dia nos dai hoje, perdoai as nossas ofensas, assim como nós perdoamos a quem nos tem ofendido. E não nos deixeis cair em tentação, mas livrai-nos do mal. Amém.
0: Ave Maria, cheia de graça, o Senhor é convosco. Bendita sois vós entre as mulheres, e bendito é o fruto do vosso ventre, Jesus.
1: Santa Maria, Mãe de Deus, rogai por nós, pecadores, agora e na hora da nossa morte. Amém.
0: Ave Maria, cheia de graça, o Senhor é convosco. Bendita sois vós entre as mulheres, e bendito é o fruto do vosso ventre, Jesus.
1: Santa Maria, Mãe de Deus, rogai por nós, pecadores, agora e na hora da nossa morte. Amém.
0: Ave Maria, cheia de graça, o Senhor é convosco. Bendita sois vós entre as mulheres, e bendito é o fruto do vosso ventre, Jesus.
1: Santa Maria, Mãe de Deus, rogai por nós, pecadores, agora e na hora da nossa morte. Amém.
0: Ave Maria, cheia de graça, o Senhor é convosco. Bendita sois vós entre as mulheres, e bendito é o fruto do vosso ventre, Jesus.
1: Santa Maria, Mãe de Deus, rogai por nós, pecadores, agora e na hora da nossa morte. Amém.
0: Ave Maria, cheia de graça, o Senhor é convosco. Bendita sois vós entre as mulheres, e bendito é o fruto do vosso ventre, Jesus.
1: Santa Maria, Mãe de Deus, rogai por nós, pecadores, agora e na hora de nossa morte. Amém.
0: Ave Maria, cheia de graça, o Senhor é convosco. Bendita sois vós entre as mulheres, e bendito é o fruto do vosso ventre, Jesus.
1: Santa Maria, Mãe de Deus, rogai por nós, pecadores, agora e na hora da nossa morte. Amém.
0: Ave Maria, cheia de graça, o Senhor é convosco. Bendita sois vós entre as mulheres, e bendito é o fruto do vosso ventre, Jesus.
1: Santa Maria, Mãe de Deus, rogai por nós, pecadores, agora e na hora da nossa morte. Amém.
0: Ave Maria, cheia de graça, o Senhor é convosco. Bendita sois vós entre as mulheres, e bendito é o fruto do vosso ventre, Jesus.
1: Santa Maria, Mãe de Deus, rogai por nós, pecadores, agora e na hora da nossa morte. Amém.
0: Ave Maria, cheia de graça, o Senhor é convosco. Bendita sois vós entre as mulheres, e bendito é o fruto do vosso ventre, Jesus.
1: Santa Maria, Mãe de Deus, rogai por nós, pecadores, agora e na hora de nossa morte. Amém.
0: Ave Maria, cheia de graça, o Senhor é convosco. Bendita sois vós entre as mulheres, e bendito é o fruto do vosso ventre, Jesus.
1: Santa Maria, Mãe de Deus, rogai por nós, pecadores, agora e na hora de nossa morte. Amém.

0: Pai nosso que estais no céu, santificado seja o vosso nome. Venha a nós o vosso reino, seja feita a vossa vontade, assim na terra como no céu.
1: O pão nosso de cada dia nos dai hoje. Perdoai as nossas ofensas, assim como nós perdoamos a quem nos tem ofendido. E não nos deixeis cair em tentação, mas livrai-nos do mal. Amém.
0: Ave Maria, cheia de graça, o Senhor é convosco. Bendita sois vós entre as mulheres e bendito é o fruto do vosso ventre, Jesus.
1: Santa Maria, Mãe de Deus, rogai por nós, pecadores, agora e na hora de nossa morte. Amém.
0: Ave Maria, cheia de graça, o Senhor é convosco. Bendita sois vós entre as mulheres e bendito é o fruto do vosso ventre, Jesus.
1: Santa Maria, Mãe de Deus, rogai por nós, pecadores, agora e na hora de nossa morte. Amém.
0: Ave Maria, cheia de graça, o Senhor é convosco. Bendita sois vós entre as mulheres e bendito é o fruto do vosso ventre, Jesus.
1: Santa Maria, Mãe de Deus, rogai por nós, pecadores, agora e na hora de nossa morte. Amém.
0: Ave Maria, cheia de graça, o Senhor é convosco. Bendita sois vós entre as mulheres e bendito é o fruto do vosso ventre, Jesus.
1: Santa Maria, Mãe de Deus, rogai por nós, pecadores, agora e na hora de nossa morte. Amém.
0: Ave Maria, cheia de graça, o Senhor é convosco. Bendita sois vós entre as mulheres e bendito é o fruto do vosso ventre, Jesus.
1: Santa Maria, Mãe de Deus, rogai por nós, pecadores, agora e na hora de nossa morte. Amém.
0: Ave Maria, cheia de graça, o Senhor é convosco. Bendita sois vós entre as mulheres e bendito é o fruto do vosso ventre, Jesus.
1: Santa Maria, Mãe de Deus, rogai por nós, pecadores, agora e na hora de nossa morte. Amém.
0: Ave Maria, cheia de graça, o Senhor é convosco. Bendita sois vós entre as mulheres, e bendito é o fruto do vosso ventre, Jesus.
1: Santa Maria, Mãe de Deus, rogai por nós, pecadores, agora e na hora de nossa morte. Amém.
0: Ave Maria, cheia de graça, o Senhor é convosco. Bendita sois vós entre as mulheres e bendito é o fruto do vosso ventre, Jesus.
1: Santa Maria, Mãe de Deus, rogai por nós, pecadores, agora e na hora de nossa morte. Amém.
0: Ave Maria, cheia de graça, o Senhor é convosco. Bendita sois vós entre as mulheres e bendito é o fruto do vosso ventre, Jesus.
1: Santa Maria, Mãe de Deus, rogai por nós, pecadores, agora e na hora de nossa morte. Amém.
0: Ave Maria, cheia de graça, o Senhor é convosco. Bendita sois vós entre as mulheres e bendito é o fruto do vosso ventre, Jesus.
1: Santa Maria, Mãe de Deus, rogai por nós, pecadores, agora e na hora de nossa morte. Amém.

0: Pai nosso que estais no céu, santificado seja o vosso nome. Venha a nós o vosso reino, seja feita a vossa vontade, assim na terra como no céu.
1: O pão nosso de cada dia nos dai hoje. Perdoai as nossas ofensas, assim como nós perdoamos a quem nos tem ofendido. E não nos deixeis cair em tentação, mas livrai-nos do mal. Amém.
0: Ave Maria, cheia de graça, o Senhor é convosco. Bendita sois vós entre as mulheres, e bendito é o fruto do vosso ventre, Jesus.
1: Santa Maria, Mãe de Deus, rogai por nós, pecadores, agora e na hora de nossa morte. Amém.
0: Ave Maria, cheia de graça, o Senhor é convosco. Bendita sois vós entre as mulheres, e bendito é o fruto do vosso ventre, Jesus.
1: Santa Maria, Mãe de Deus, rogai por nós, pecadores, agora e na hora de nossa morte. Amém.
0: Ave Maria, cheia de graça, o Senhor é convosco. Bendita sois vós entre as mulheres, e bendito é o fruto do vosso ventre, Jesus.
1: Santa Maria, Mãe de Deus, rogai por nós, pecadores, agora e na hora de nossa morte. Amém.
0: Ave Maria, cheia de graça, o Senhor é convosco. Bendita sois vós entre as mulheres, e bendito é o fruto do vosso ventre, Jesus.
1: Santa Maria, Mãe de Deus, rogai por nós, pecadores, agora e na hora de nossa morte. Amém.
0: Ave Maria, cheia de graça, o Senhor é convosco. Bendita sois vós entre as mulheres, e bendito é o fruto do vosso ventre, Jesus.
1: Santa Maria, Mãe de Deus, rogai por nós, pecadores, agora e na hora de nossa morte. Amém.
0: Ave Maria, cheia de graça, o Senhor é convosco. Bendita sois vós entre as mulheres, e bendito é o fruto do vosso ventre, Jesus.
1: Santa Maria, Mãe de Deus, rogai por nós, pecadores, agora e na hora de nossa morte. Amém.
0: Ave Maria, cheia de graça, o Senhor é convosco. Bendita sois vós entre as mulheres, e bendito é o fruto do vosso ventre, Jesus.
1: Santa Maria, Mãe de Deus, rogai por nós, pecadores, agora e na hora de nossa morte. Amém.
0: Ave Maria, cheia de graça, o Senhor é convosco. Bendita sois vós entre as mulheres, e bendito é o fruto do vosso ventre, Jesus.
1: Santa Maria, Mãe de Deus, rogai por nós, pecadores, agora e na hora de nossa morte. Amém.
0: Ave Maria, cheia de graça, o Senhor é convosco. Bendita sois vós entre as mulheres, e bendito é o fruto do vosso ventre, Jesus.
1: Santa Maria, Mãe de Deus, rogai por nós, pecadores, agora e na hora de nossa morte. Amém.
0: Ave Maria, cheia de graça, o Senhor é convosco. Bendita sois vós entre as mulheres, e bendito é o fruto do vosso ventre, Jesus.
1: Santa Maria, Mãe de Deus, rogai por nós, pecadores, agora e na hora de nossa morte. Amém.

0: Pai nosso que estais no céu, santificado seja o vosso nome. Venha a nós o vosso reino, seja feita a vossa vontade, assim na terra como no céu.
1: O pão nosso de cada dia nos dai hoje. Perdoai as nossas ofensas, assim como nós perdoamos a quem nos tem ofendido. E não nos deixeis cair em tentação, mas livrai-nos do mal. Amém.
0: Ave Maria, cheia de graça, o Senhor é convosco. Bendita sois vós entre as mulheres e bendito é o fruto do vosso ventre, Jesus.
1: Santa Maria, Mãe de Deus, rogai por nós, pecadores, agora e na hora da nossa morte. Amém.
0: Ave Maria, cheia de graça, o Senhor é convosco. Bendita sois vós entre as mulheres e bendito é o fruto do vosso ventre, Jesus.
1: Santa Maria, Mãe de Deus, rogai por nós, pecadores, agora e na hora da nossa morte. Amém.
0: Ave Maria, cheia de graça, o Senhor é convosco. Bendita sois vós entre as mulheres e bendito é o fruto do vosso ventre, Jesus.
1: Santa Maria, Mãe de Deus, rogai por nós, pecadores, agora e na hora de nossa morte. Amém.
0: Ave Maria, cheia de graça, o Senhor é convosco. Bendita sois vós entre as mulheres e bendito é o fruto do vosso ventre, Jesus.
1: Santa Maria, Mãe de Deus, rogai por nós, pecadores, agora e na hora de nossa morte. Amém.
0: Ave Maria, cheia de graça, o Senhor é convosco. Bendita sois vós entre as mulheres e bendito é o fruto do vosso ventre, Jesus.
1: Santa Maria, Mãe de Deus, rogai por nós, pecadores, agora e na hora de nossa morte. Amém.
0: Ave Maria, cheia de graça, o Senhor é convosco. Bendita sois vós entre as mulheres e bendito é o fruto do vosso ventre, Jesus.
1: Santa Maria, Mãe de Deus, rogai por nós, pecadores, agora e na hora de nossa morte. Amém.
0: Ave Maria, cheia de graça, o Senhor é convosco. Bendita sois vós entre as mulheres, e bendito é o fruto do vosso ventre, Jesus.
1: Santa Maria, Mãe de Deus, rogai por nós, pecadores, agora e na hora de nossa morte. Amém.
0: Ave Maria, cheia de graça, o Senhor é convosco. Bendita sois vós entre as mulheres, e bendito é o fruto do vosso ventre, Jesus.
1: Santa Maria, Mãe de Deus, rogai por nós, pecadores, agora e na hora de nossa morte. Amém.
0: Ave Maria, cheia de graça, o Senhor é convosco. Bendita sois vós entre as mulheres, e bendito é o fruto do vosso ventre, Jesus.
1: Santa Maria, Mãe de Deus, rogai por nós, pecadores, agora e na hora de nossa morte. Amém.
0: Ave Maria, cheia de graça, o Senhor é convosco. Bendita sois vós entre as mulheres, e bendito é o fruto do vosso ventre, Jesus.
1: Santa Maria, Mãe de Deus, rogai por nós, pecadores, agora e na hora de nossa morte. Amém. Thank you.

Pelo sinal da Santa Cruz, livra-nos Deus nosso Senhor dos nossos inimigos. Em nome do Pai, do Filho e do Espírito Santo. Amém. Creio em Deus Pai Todo-Poderoso, Criador do céu e da terra, e em Jesus Cristo, seu único Filho, nosso Senhor, que foi concebido pelo poder do Espírito Santo, nasceu da Virgem Maria, padeceu sob Pôncio Pilatos, foi crucificado, morto, sepultado, desceu à mansão dos mortos, ressuscitou o terceiro dia, subiu aos céus e está sentado à direita de Deus Pai Todo-Poderoso, de onde há de vir a julgar os vivos e os mortos. Creio no Espírito Santo, na Santa Igreja Católica, na comunhão dos santos, na remissão dos pecados, na ressurreição da carne, na vida eterna. Amém. Pai nosso que estais nos céus, santificado seja o vosso nome, venha a nós o vosso reino, seja feita a vossa vontade, assim na terra como nos céus. O pão nosso de cada dia nos dai hoje. Perdoai-nos as nossas ofensas, assim como nós perdoamos a quem nos tem ofendido. E não nos deixeis cair em tentação, mas livrai-nos do mal. Amém. Ave Maria, cheia de graça, o Senhor é convosco. Bendita sois vós entre as mulheres, e bendito é o fruto do vosso ventre, Jesus. Santa Maria, Mãe de Deus, rogai por nós, pecadores, agora e na hora de nossa morte. Amém. Glória ao Pai, ao Filho e ao Espírito Santo, como era no princípio, agora e sempre. Amém. Ó meu Jesus, perdoai-nos, livrai-nos do fogo do inferno. Levai as almas todas para o céu e socorrei principalmente as que mais precisarem da vossa infinita misericórdia. São José, rogai por nós. Oferecimento do Terço de São José. A vós, glorioso São José, ofereço este terço em louvor e glória de Jesus e Maria, para que seja minha luz e guia, minha proteção e defesa, minha fortaleza e alegria em todos os meus trabalhos e tribulações, principalmente na hora da agonia. Pelo nome de Jesus, pela glória de Maria, imploro o vosso poderoso patrocínio para que me alcanceis a graça que tanto desejo. Falai em meu favor, advogai a minha causa no céu e na terra, alegrai a minha alma para a honra de Jesus, de Maria e vossa. Amém. Rezemos o Terço de São José, contemplando os mistérios da vida de São José em relação à Virgem Maria e a Jesus. Primeiro mistério, contemplamos o noivado de São José com Maria. Ó meu glorioso São José, nas vossas maiores aflições e tribulações, não vos valeu o anjo do Senhor? Valei-me, São José. Valei-me, São José. Valei-me, São José. Valei-me, São José. Valei-me, São José. Valei-me, São José. Valei-me, São José. Valei-me, São José. Valei-me, São José. Valei-me, São José. Valei-me, São José. Ó meu glorioso São José, tornai possíveis as coisas impossíveis na minha vida. Segundo mistério, contemplamos a anunciação do anjo a São José em sonho. Ó meu glorioso São José, nas vossas maiores aflições e tribulações, não vos valeu o anjo do Senhor? Valei-me, São José. Valei-me, São José. Valei-me, São José. Valei-me, São José. Valei-me, São José. Valei-me, São José. Valei-me, São José. Valei-me, São José. Valei-me, São José. Valei-me, São José. Valei-me, São José. Ó meu glorioso São José, tornai possíveis as coisas impossíveis na minha vida. Terceiro mistério, rezemos contemplando o nascimento do menino Jesus e São José dando ao menino o nome de Jesus. Ó meu glorioso São José,
Nas vossas maiores aflições e tribulações, não vos valeu o anjo do Senhor? Valei-me, São José. Valei-me, São José. Valei-me, São José. Valei-me, São José. Valei-me, São José. Valei-me, São José. Valei-me, São José. Valei-me, São José. Valei-me, São José. Valei-me, São José. Valei-me, São José. Ó meu glorioso São José, tornai possíveis as coisas impossíveis na minha vida. Quarto mistério, rezemos contemplando a fuga de José, Maria e Jesus para o Egito. Ó meu glorioso São José, nas vossas maiores aflições e tribulações, não vos valeu o anjo do Senhor? Valei-me, São José. Valei-me, São José. Valei-me, São José. Valei-me, São José. Valei-me, São José. Valei-me, São José. Valei-me, São José. Valei-me, São José. Valei-me, São José. Valei-me, São José. Valei-me, São José. Ó meu glorioso São José, tornai possíveis as coisas impossíveis na minha vida. Quinto mistério, rezamos, contemplando a vida oculta de José em Nazaré. Ó meu glorioso São José, nas vossas maiores aflições e tribulações, não vos valeu o anjo do Senhor? Valei-me, São José. Valei-me, São José. Valei-me, São José. Valei-me, São José. Valei-me, São José. Valei-me, São José. Valei-me, São José. Valei-me, São José. Valei-me, São José. Valei-me, São José. Valei-me, São José. Ó meu glorioso São José, tornai possíveis as coisas impossíveis na minha vida. Lembrai-vos, ó castíssimo esposo da Virgem Maria, São José, meu amável protetor, que nunca se ouviu dizer que algum daqueles que invocaram a vossa proteção e imploraram vosso socorro tivesse ficado sem consolação. Com esta confiança, venho à vossa presença. A vós fervorosamente me recomendo. Ó, não desprezeis as minhas súplicas, Pai adotivo do Redentor, mas dignai-vos acolhê-las favoravelmente. Amém. Em nome do Pai, do Filho e do Espírito Santo. Amém.

0: E eu quero ouvir na alma. Viva Nossa Senhora!
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8: 4:04.
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0: Obrigado. Que maravilha, hein,
1: gente? Chitãozinho, Chororó.
0: Nossa senhora, hein?
2: Tá bom, César.
0: Que maravilha.
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Eu queria oferecer essa canção para vocês, que são uma raridade também, né? Não é? Anderson Freire, grande abraço para você, cara.

0: Obrigado!
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5: 5 horas e 3 minutos.
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2: 6:04.
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0: produção Milícia da Imaculada.
1: Há 83 anos, em outubro de 1942, o Papa Pio XII consagrou o mundo ao Imaculado Coração de Maria, sendo o primeiro a realizá-la, mesmo não tendo feito a consagração da Rússia, como Nossa Senhora de Fátima havia pedido. Este fato nos leva à recordação de São Maximiliano Kolbe, que em 1917 fundou a Milícia da Imaculada com o fim de conquistar todos os corações para Jesus Cristo pela Imaculada. Dentre seus ensinamentos encontramos: consagremo-nos à Imaculada completamente, sem

0: levadas a ela como instrumentos em suas mãos maternas. Entreguemo-nos a esta mãe amorosa, divulgando a consagração ao seu Imaculado Coração, pois cada vez mais pessoas poderão saber que tem uma mãe que os ama e lhes oferece o que tem de mais íntimo, mais pessoal, mais precioso, ou seja, o seu próprio coração. Amém.
1: Unidos pela fé, juntos com o Frei Sebastião Benito Coalho, renovemos a consagração a Nossa Senhora.
2: Virgem Imaculada, minha Mãe Maria, eu renovo hoje e sempre a consagração de todo o meu ser, para que disponhais de mim para o bem de todos. Somente peço que eu possa, minha Rainha e Mãe da Igreja, cooperar fielmente com a vossa missão de construir o reino do vosso Filho Jesus no mundo. Para isso vos ofereço minhas orações, sacrifícios e ações. Ó Maria, concebida sem pecado, rogai por nós que recorremos a vós, e por todos quantos não recorrem a vós, especialmente pelos inimigos da Santa Igreja, e por todos quantos são a vós recomendados. Pela intercessão da Virgem Imaculada, Nossa Mãe, abençoe-vos o Deus Todo-Poderoso, Pai, Filho e Espírito Santo. Amém.

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2: 7:06.
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2: 8 horas e 16 minutos.
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Vamos chegando na manhã de sabadão, hein? Hoje é dia 4 de agosto de 2026. O WhatsApp já tá liberado para você participar. 14997220107. Grava seu áudio e manda para cá. Essa é a primeira, ó.

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1: Nesse mês de julho, o mercado começa a formar suas primeiras referências de preços para a nova temporada 26-27. Segundo informações, as cotações atuais estão abaixo das registradas no início da safra anterior, apesar da estimativa de menor produção. De acordo com o Centro de Pesquisas, a dinâmica de mercado neste ano está bastante diferente da observada no início da safra passada. Em julho de 2025, por conta dos baixos estoques, a necessidade das indústrias de assegurar matéria-prima para o processamento sustentou as negociações nos patamares médios históricos. Já na temporada 26-27, o mercado iniciou o ciclo com menor urgência de compra por parte das processadoras. Além de pesquisadores, eles destacam que as cotações observadas nesse início de julho refletem predominantemente os contratos já negociados para a fruta precoce e meia estação, além de operações pontuais realizadas no mercado spot. A safra se inicia com preços abaixo de 2025 com relação ao citrus à laranja. A média é que a segunda florada avança e o processamento industrial ganha ritmo. O mercado deve construir referências de preços mais

0: Bom dia, Janaína.
1: Bom dia, Rogério Moraes. Aqui é a Janaína. Toca a música do cowboy peão todo tatuado pra mim. Toca. Um ótimo sábado a todos.
0: Valeu, Janaína.
1: E manda música pro meu sobrinho, Marco Antônio, que tá fazendo aniversário hoje, 8 anos. Fala que a tia dele ama muito ele.
0: Opa, que legal, Marquinho.
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0: feliz aniversário.
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1: 9:02.
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0: isso aí, bom dia, bom sabadão, bom final de semana, bom começo de sabadão. Manhã gigante, manhã mais que demais, bom dia, etc e tal, hein? Tamo junto, ninguém larga da mão de ninguém, ao vivaço até o meio-dia, hein?
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0: Fala, Mariazinha, tudo bem, Mariazinha? Como está, Mariazinha?
3: Bom dia, Rogério, aqui está você, meu querido!
0: Maravilha!

0: ligar o som, ó. Participa aí com a gente. Clube 99722-1007. Barulho de era 14997-2007. Grava seu áudio, manda pra cá, capricha e a gente agiliza por aqui, ó.
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0: música. Abraço lá pra minha amiga Cicinha de Lençóis Paulista, tudo bem, Cissa? Bom dia, bom sábado, bom final de semana, valeu pela companhia, valeu pela sintonia. Tá mandando mensagem aqui, ótimo sábado pra você, manda a música pra nós aí. Vamos mandar, Cissa, obrigado pela audiência, obrigado pela companhia, bom final de semana, hein? 9h34, Zezé de Camargo e Luciano na programação da sua rádio favorita.

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3: Previsão de sol com muitas nuvens durante o dia, períodos de céu nublado, noite com poucas nuvens. Sol surgiu às 6h54, lua cheia e agora está 17 graus.
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0: Gustavo Lima, Dennis DJ é o nome dele.
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1: 9 horas e 58 minutos.
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volta, 11 horas e 1 minuto. Próximo som tem a indicação da minha amiga Carla de Pederneiras. Tudo bem, Carlinha? Bom dia, querido Rogério. Bom dia, Carlinha. Bom final de semana. Obrigado pela companhia. Valeu, tá lá ligada. Curitino sintonizada em 100.7. Ela pediu o som de Pearl Jam.

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gente nunca vai abandonar vocês também. A gente compartilha sonhos, tá? Eu só quero que vocês me prometam que nunca desistam. Nunca desistam dos seus sonhos. Sempre continuem, tá? A gente tá aqui pra provar pra vocês que os sonhos valem a pena ser sonhados. Continuem. Amem intensamente as pessoas que estão do nosso lado, que vocês compartilhem o dia. Valorizem

vocês fazem. Tipo, o Chorão também faz a diferença na nossa vida. Vamos fazer barulho pro Chorão pra ele ouvir, de onde ele estiver. Difícil de eu cantar, eu vou pedir pra vocês cantarem.

0: Vamos lá para o WhatsApp, 14997220007. Meu amigo José Coelho, Belém do Pará, tá por aqui, tá curtindo o nosso programa lá. Fala, Zezinho, bom dia.
1: Bom dia, meu amigo Rogério, tô ligado aqui em Belém do Pará, a quentura chegou, viu? Aí, muito sim, sol. Bom. Um abração.
0: Ô Zezinho, valeu, hein? Abraço para você, meu querido, obrigado pela companhia. Solzão, hein? Solzão em Belém do Pará, o calor chegou. Abraço lá pro meu amigo Gordão, né? Pessoal lá no momento, obrigado pelo carinho, obrigado pela companhia. Valeu, hein? Bom final de semana.

0: Simone Luigi!
1: Obrigado, Manu!
0: Se Manu!
1: Tchau, gente! Obrigada!

0: Rogério, bom dia, meu irmão. Que Deus abençoe o seu dia. Um bom dia para os ouvintes da Clube, a melhor do Brasil.
1: Por é bondade sua, viu, meu querido?
0: Tamo no pega.
1: Bondade
0: parte
1: sua.
0: A música para meio-dia.
1: Parta aí.
0: Rogério,
1: meia hora.
0: Aí.
1: Meia
0: assim,
1: hora.
0: Com um X com o Zé Neto e Cristiano.
1: Agora.
0: Eu quero oferecer pro pessoal da Rádio Alarme que tá aqui instalando as câmeras na empresa.
1: Bom trabalho.
0: E como sempre, oferecer pro meu gerentaço, Eltieres.
1: Valeu.
0: Beleza, meu amigo?
1: Beleza,
0: um
1: cara.
0: Bom final de semana a todos.
1: Tamo junto.
0: Que Deus abençoe.
1: Amém.
0: E proteja.
1: Seu também, que seja maravilhoso.
0: Um abraço.
1: Fechou, cara. Valeu.
0: Ô, Gerão, oferecer também pro meu filhote, Lucas.
1: Luquinha.
0: E pro pessoal do Zap do Ovo, do
1: Boa.
0: Gusta Ovo.
1: Valeu, meu querido.
0: Bom final de semana a todos.
1: Valeu, Rodrigão. Valeu, hein?
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0: tá por aqui, a Luzia, aliás, tá por aqui, tá mandando mensagem pra
1: gente,
0: né, Luzia?
1: Eu sou a Luzia.
0: Tudo bem, Luzia?
1: Manda a música do Gustavo Lima pra mandar pra minhas amigas.
0: Vamos mandar.
1: Lourdes e Dinha. Daí você vê uma do Gustavo Lima.
0: Tá legal, Luzia. Obrigado pelo carinho, Lourdinha, Dinha, obrigado, hein? Aproveitar o som e mandar também lá pros nossos amigos na Vila Olímpia. Bom dia, Rogerão, tudo bem? Toca só pra contrariar, oferece pra nós aqui no Jardim Olímpia.

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2: É de sol com muitas nuvens durante o dia, períodos de céu nublado, noite com poucas nuvens, sol se vai, 17:42, lua cheia, dá 25 graus.
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2: 11:43, o próximo som vai lá pro meu amigo Gustavo, lá do Zap do Ovo. Gui, Gustavinho, Bia, toda a equipe do Zap do Ovo. O pessoal tá mandando também lá pro Coruja. O Rodrigão lá da garagem, né? Lá no Lavacar.

Tá aí o som da hora da programação, som de The Wailers, Bruce Horvitz e The Rangers. E assim a gente fecha mais uma edição do Agita. Bom final de semana pra todo mundo, beijo no coração, Deus abençoe. Obrigado pela enorme audiência, pela grande audiência, pela baita audiência. Macro região conectada, ligada, interagindo em tempo real, foi maravilhoso. A gente se encontra segunda-feira, se Deus quiser, a partir das 8 da manhã. Valeu, tem

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1: 12 horas e 37 minutos.
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10: 13 horas e 1 minuto.
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0: 13:34.
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tanto orgulho de você. Eu oro tanto por você, meu filho. Sua vida me preocupa, sabe? Você é um menino tão bom. Você é um menino tão abençoado, sabe? Que só Deus na sua vida, na minha vida. Tá bom? Obrigada, meu filho, por tudo, tá bom? Obrigada de coração. Eu fico sem palavras, sabe? Te amo, viu?

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2: 14 horas e 1 minuto.
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2: 15:02.
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0: 15h14.
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0: toda sem moderação, meu Deus. 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
1: 16:03.
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1: 17:02.
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4: 18 horas e 2 minutos.
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4: 19 horas e 2 minutos.
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3: 20 horas e 2 minutos.
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5: Só mesmo as melhores, Zé Neto e Cristiano. Deu moral, tocou na...

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70 regravações no mundo inteiro. 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Uma das canções mais conhecidas na história musical do Brasil. Tá chegando Zezé Di Camargo e Luciano. E se esse grande clássico é o amor? 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